Kata Samimo. Deixa pra caçar. 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Tiri na manhã. Amanhã, amanhã. Ah, Olivia Mancha.

Ei, é a palhaça. É a palhaça. É a palhaça, olha a minha. 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